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1: Bom dia. O acidente com um autocarro da Carris Metropolitana em Agualva Cacém em julho, em que morreram 2 pessoas e 20 ficaram feridas, deveu-se a falha de natureza humana da motorista, revelou a Transportes Metropolitanos de Lisboa. A conclusão, acrescentou a Transportes Metropolitanos de Lisboa, resulta da avaliação conjunta da dinâmica do acidente, dos testemunhos recolhidos e das verificações técnicas realizadas no âmbito da investigação interna, realizada pelo operador Viação Alvorada, relativamente ao acidente ocorrido no terminal rodoferroviário de Agualva Cacém, no concelho de Sintra, a 7 de julho. A Transportes Metropolitanos de Lisboa, no sentido de esclarecer os factos e medidas entretanto adotadas para reforçar a segurança da operação, adiantou que a viatura encontrava-se com a inspeção obrigatória em vigor e tinha cumprido o plano de manutenção preventiva e corretiva previsto pelo fabricante e pelo operador. A análise referiu ainda à empresa, concluiu igualmente que a motorista cumpria os requisitos exigidos para o exercício da função, tendo realizado a formação inicial prevista, avaliações médicas e psicotécnicas, assim como formação específica para a condução do modelo de veículo em causa. A 7 de julho, no terminal rodoferroviário de Agualva Cacém, na união de freguesias de Agualva e Miracintra, um autocarro da Carris Metropolitana despistou-se e colheu mortalmente 2 mulheres que estavam na paragem e provocou ainda 20 feridos, segundo a Polícia de Segurança Pública e o INEM, o Instituto Nacional de Emergência Médica. Vários relatos na sequência do acidente referiram que a motorista pisou acidentalmente o acelerador do autocarro ou que trocou os pedais, mas fonte oficial da Transportes Metropolitanos de Lisboa disse que a investigação interna do operador não confirmou algumas informações dos meios de comunicação social. A 11ª edição do Festival Sol da Caparica cumpre hoje o primeiro de 4 dias de música, dança e celebração lusófona, com a adoção de medidas para reduzir o consumo de água potável no recinto. Landric, Papillon e Sara Correia estão entre os primeiros artistas a atuar. O Conselho de Almada, em particular a Costa de Caparica, viveram recentemente uma crise no abastecimento de água que levou a autarquia a decretar situação de alerta no início de julho, prolongando-a até o dia 31 de agosto. Até domingo, o festival dedicado à música lusófona inclui mais de 50 atuações distribuídas pelos palcos Via Verde, Sagres e Jazzy, reunindo nesta 11ª edição artistas de Portugal, do Brasil e de outros territórios da lusofonia, cruzando fado, pop, hip-hop, sertanejo, funk brasileiro, afro-house, eletrónica e música popular portuguesa. O recinto abre portas às 4 da tarde para espetáculos a decorrerem até à 1:30 da manhã. 1, 2, 3, 4, 5, 6, do it! 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
1: Bom dia. Quase todo o interior do país e o Algarve estão hoje em perigo máximo ou muito elevado de incêndio, num dia em que está prevista uma subida da temperatura na região algarvia e da intensidade do vento. O IPMA, Instituto Português do Mar e da Atmosfera, colocou hoje em perigo máximo de incêndio cerca de 70 concelhos dos distritos de Bragança, Vila Real, Viseu, Guarda, Castelo Branco, Santarém, Porto Alegre e Faro. Em perigo muito elevado estão cerca de uma centena de concelhos nos distritos de Viana do Castelo, Braga, Vila Real, Porto Aveiro, Viseu, Coimbra, Leiria, Santarém, Porto Alegre, Beja e Faro. Já em perigo elevado estão mais de 40 concelhos dos distritos de Faro, Beja, Setúbal, Porto Alegre, Lisboa, Leiria, Coimbra, Aveiro, Porto, Braga e Viana do Castelo. O aviso amarelo devido ao calor permanece em vigor em 9 distritos de Portugal continental. Segundo o IPMA, o aviso amarelo devido à persistência de valores elevados da temperatura máxima está em vigor nos distritos de Viseu, no centro do país, e de Évora, Faro, Beja e Porto Alegre, no sul, até às 6 da tarde de hoje. Já no caso dos distritos de Bragança, Vila Real, no norte, Guarda e Castelo Branco, no centro, o aviso amarelo continua em vigor, pelo menos até às 6 da tarde de sábado. Ainda devido ao tempo quente, o IPMA prolongou até às 6 da tarde de amanhã, sexta-feira, o aviso amarelo para as costas norte e sul da Madeira e na ilha de Porto Santo. O IPMA prevê para hoje no continente céu pouco nublado ou limpo, com mais nebulosidade na faixa costeira do norte e centro e uma pequena subida da temperatura máxima no Algarve. Lucy Davis, atriz inglesa mais conhecida por ter encarnado a personagem Dawn Tinsley na versão original da sitcom The Office, revelou nas redes sociais que lhe foi diagnosticado cancro da mama e que é incurável. Estou a tentar viver o que possa restar da minha vida de forma mais divertida que consiga, escreveu numa publicação no Instagram. Lucy Davis, além de The Office, participou também na série As Arrepiantes Aventuras de Sabrina ou no filme Mulher Maravilha. O Serralves em Luz regressou ao Porto para a sua 4ª edição, desta vez sob o conceito Light vs Darkness. A proposta explora a relação entre luz e escuridão, presença e mistério, visível e invisível, através de uma paisagem que se altera ao longo da noite. A exposição pode ser visitada até o dia 8 de novembro. Com direção criativa de Nuno Maia, em articulação com a equipa do Parque de Serralves e produção do ateliê O Cubo, a edição de 2026 apresenta um percurso inédito com cerca de 2 km e 20 instalações artísticas. As obras foram concebidas especificamente para este contexto e recorrem à luz, som, multimédia, interatividade e efeitos visuais. Os horários vão sendo antecipados à medida que os dias ficam mais curtos. Entre 11 e 31 de agosto a exposição abre às 9 da noite e a partir de setembro passa a começar progressivamente mais cedo. Mais do que iluminar o parque, o Serralves em Luz altera temporariamente a forma como percorremos. À noite os caminhos tornam-se narrativas, as árvores respondem à música e a escuridão deixa de esconder a paisagem para revelar tudo aquilo que, durante o dia, poderia passar despercebido.
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3: Bom dia, os estudantes não vão precisar de apresentar um contrato de arrendamento para poder beneficiar do apoio ao alojamento. O Ministério da Educação explicou ao Jornal de Notícias que os alunos apenas terão de comprovar que pediram um lugar na residência universitária e que não lhes foi atribuída uma vaga. A medida surge na sequência do novo regulamento para a atribuição das bolsas de estudo, que define também os valores a atribuir. Para os estudantes deslocados no Porto, o apoio é de 419 euros. Em Lisboa chega aos 500, é o valor mais alto. Já o valor mais baixo é atribuído aos estudantes deslocados em Mirandela, que é de 260 euros. A Eurovisão anunciou novas regras para a organização do concurso. A partir da próxima edição, países envolvidos em conflitos armados ou situações que comprometam a segurança e estabilidade ficam impedidos de receber o festival, mesmo que vençam a competição. O Festival Eurovisão da Canção anunciou na quarta-feira estas novas regras. Tradicionalmente, o país vencedor da Eurovisão ganha automaticamente o direito de organizar a edição seguinte. Três instrumentistas de guitarra portuguesa, Luís Guerreiro, Ângelo Freire e José Manuel Neto, tocam juntos em dois concertos no Porto e em Lisboa em fevereiro do próximo ano, dia 13 na Casa da Música e dia 20 no Coliseu dos Recreios, respectivamente, com direção artística do músico Diogo Clemente. Intitulado As Três Guitarras, o concerto é, acima de tudo, uma oda à guitarra portuguesa por três dos maiores representantes do instrumento dos dias de hoje, disse a agência Lusa Diogo Clemente. 10 concertos integram a programação dos fins de tarde da Vila Medieval, que no início de setembro leva a Ourém, no distrito de Santarém, um conjunto de nomes da música nacional, como Lula Pena, Paus ou Rita Vian. Promovido pelo município e pelo Teatro Municipal de Ourém, o festival de 3 dias acontece de 4 a 6 em vários espaços da Vila Medieval, que se transforma num palco a céu aberto para celebrar a música, o património e a cultura, explicou a organização em comunicado. Realizado a cada 2 anos, o fins de tarde na Vila de Medieval leva um conjunto de sonoridades diversas a espaços como o Anfiteatro dos Torreões, a Praça do Pelourinho, as escadinhas da Sociedade Filarmónica e o próprio Castelo de Ourém. Todos os concertos têm entrada livre. O ator João Baião estreia no dia 23 de outubro no Centro Cultural Olga Cadaval em Sintra a comédia O Amor é Assim, de Ray Cooney, num espetáculo que encena com Fernando Gomes, anunciaram as B Produções. O espetáculo é protagonizado por João Baião, Cristina Oliveira, Mané Ribeiro, Luís Garcia, João Frisa, João Lopes e Susana Cacela, e repete no dia seguinte naquela sala de espetáculos de Sintra em mais 2 sessões. De 16 a 20 de março de 2027, a peça terá 6 sessões também no Teatro Tivoli em Lisboa, acrescenta uma nota de imprensa da produção, baseada na comédia Run For Your Life, escrita pelo ator, encenador e dramaturgo britânico Ray Cooney, nascido em 1932. O Amor é Assim acompanha João Baião, homem que em segredo consegue conciliar 2 vidas, 2 casas e 2 mulheres, segundo a sinopse. Wagner Moura protagoniza um novo thriller da Netflix que já está entre os mais vistos. O objetivo da Última Casa, que estreou na semana passada na plataforma, é desafiar a ideia de um refúgio seguro, transformando a casa de uma família num ambiente hostil onde sobreviver exige, sem qualquer dúvida, a união. A realização é de Louis Leterrier.
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3: O Estado português exerceu o direito de preferência sobre manuscritos de autores portugueses como Fernando Pessoa, Teixeira de Pascoais, Vitorino Nemésio, Camilo Castelo Branco e Ana Plácido num leilão realizado em junho em Lisboa, anunciou o Ministério da Cultura. De acordo com o Ministério da Cultura, Juventude e Desporto, a aquisição formalmente concluída a 10 de agosto representou um investimento de perto de 74 mil euros, dos quais mais de 47 mil correspondem ao núcleo pessoano e cerca de 26 mil euros ao conjunto de documentos dos restantes autores portugueses. A aquisição visou um conjunto raro de documentos autógrafos, isto é, escritos pela mão de alguns dos maiores escritores portugueses num leilão da Cabral Moncada, realizado a 1 de junho, e as peças adquiridas passam a fazer parte das coleções da Biblioteca Nacional de Portugal, reforçando um dos mais importantes repositórios da memória literária do país, lê-se no comunicado divulgado pelo Ministério da Cultura, Juventude e Desporto. Entre os bens adquiridos, contam-se originais de Vitorino Nemésio, Teixeira de Pascoais, correspondência entre Camilo e Ana Plácido e poemas e cartas de Fernando Pessoa para Ofélia Queiroz, que reforçam o espólio do escritor conservado pela Biblioteca Nacional de Portugal. O Ministério, liderado por Margarida Balseiro Lopes, destaca este núcleo do autor de A Mensagem por incluir originais que complementam versões datilografadas já conservadas no espólio pessoano da instituição, assim como correspondência dirigida a Ofélia Queiroz. Até agora, a Biblioteca Nacional conservava apenas uma carta de Pessoa para a sua única namorada conhecida, esclarece o comunicado. Os documentos provenientes da sobrinha neta Maria de Graça Queiroz acrescentam novos elementos sobre a obra do poeta e revelam aspectos menos documentados da sua vida pessoal. No mesmo leilão foi assegurada a compra do manuscrito ao autógrafo de O Homem Universal, de Teixeira de Pascoais, que reforça a representação deste autor nas coleções da Biblioteca Nacional de Portugal, onde já se encontra conservado o manuscrito de Um Passeio, indica o Ministério da Cultura, Juventude e Desporto. Um conto autógrafo de Vitorino Nemésio, ilustrativo dos primeiros anos de produção literária do escritor, e cartas de Camilo Castelo Branco a Ana Plácido, que complementam a informação já existente sobre a trajetória pessoal de ambos e o percurso literário do autor de A Queda de um Anjo fazem igualmente parte do conjunto adquirido.
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2: Os artistas Inês Zanha e FMI Night vão inaugurar a programação do CAM, Centro de Arte Moderna da Gulbenkian, em Lisboa, a partir de setembro, com exposições que cruzam identidade, música, sonho e experiência sensorial, segundo a Fundação. O espaço Projeto do CAM recebe, a partir do dia 19 de setembro, a mostra Inês Zanha, Águas Turvas, primeira apresentação individual da artista neste centro, que vai permanecer patente até 8 de fevereiro. Fevereiro de 2027, com entrada gratuita. Em Águas Turvas, Inês Zanha, artista nascida em Lisboa em 1995, constrói uma paisagem fluida e imersiva, onde identidade, desejo e corporeidade se cruzam num processo contínuo de transformação. Zanha parte de um vocabulário simultaneamente poético e político para desenvolver uma investigação sobre sistemas do corpo às infraestruturas humanas, tendo a água, os fluidos corporais e a argila como elementos centrais, descreve o texto da curadoria. Na mesma data, com curadoria de Mattia Copland, é inaugurada a exposição de um sonho, reunindo no espaço Engawa 16 sonhos transformados em canções a partir de textos e fragmentos de memórias de artistas, cineastas, dramaturgos, poetas e escritores portugueses e estrangeiros. O músico, compositor e performer alemão FMI Night foi convidado a compor as 16 obras, inspiradas em sonhos de Gabriela Brandes, Robert Barry, Genesis, Breyer, P. Orridge, Alexandre Estrela e Tim Etchells. Os sonhos de Susie Green, Carl Holmquist, David Link, Pierre Paulin, Emily Pitoise, Lee Ranaldo, Susan Stenger e Apisha Pong de Vera Setakul também estão representados nestas obras de I Night. Apresentadas sucessivamente e traduzidas no espaço através de 16 mandalas, cada canção é associada a uma composição, criando uma sequência de experiências escultóricas, sensoriais e de imagens mentais abstratas, aponta a descrição do projeto. A exposição propõe uma relação entre som, imaginação e espaço, questionando a possibilidade de criar uma imagem mental a partir dos sonhos de outras pessoas e abrindo o campo a diferentes interpretações. Exposição de um sonho fica patente no espaço Engawa do CAM até 22 de fevereiro de 2027. Ainda no CAM, a sala de som apresenta, de 19 de setembro a 16 de novembro, uma obra da artista Sara Sadiq, da coleção do Centro, integrada na programação expositiva do espaço. Artista visual e multimédia francesa, nascida em Bordeaux em 1994, Sara Sadiq vive e trabalha em Marselha e o seu trabalho tem vindo a afirmar-se internacionalmente por explorar a identidade, a masculinidade e as vivências da diáspora norte-americana em França, recorrendo a formatos inovadores como videojogos, instalações imersivas e vídeos digitais.
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2: O Serralves em Luz regressou ao Porto para a sua quarta edição, desta vez sob o conceito Light vs Darkness. A proposta explora a relação entre luz e escuridão, presença e mistério, visível e invisível, através de uma paisagem que se altera ao longo da noite. Com a direção criativa de Nuno Maia, em articulação com a equipa do Parque de Serralves e produção do Ateliê O Cubo, a edição de 2026 apresenta um percurso inédito com cerca de 2 km e 20 instalações artísticas. As obras foram concebidas especificamente para este contexto e recorrem a luz, som, multimédia, interatividade e efeitos visuais. Entre as instalações encontra-se Light Labyrinth, um labirinto projetado no campo de ténis que convida os visitantes a entrar, percorrer caminhos de luz e sombra e tentar chegar ao outro lado. A obra é acompanhada por música original de Rodrigo Leão, que transforma ao espaço num território entre a realidade, a percepção e a imaginação. Em Rainbows Never Die, a água e a luz unem-se para criar um arco-íris artificial suspenso no ar. Moldada pelo vento e pelo movimento imprevisível da água, a instalação altera-se continuamente e é acompanhada por uma composição de inóspita. Já Cosmos Forest transforma uma zona arborizada numa constelação artificial através de espelhos fragmentados. Uma única fonte luminosa multiplica-se em milhares de pontos, fazendo com que a floresta pareça prolongar-se até ao universo. A experiência conta com uma composição sonora de Noise Earth. A edição inclui ainda Solarium, uma instalação participativa criada em conjunto com o Serviço Educativo de Serralves e alunos de 3 escolas do primeiro ciclo. O espaço começa mergulhado na escuridão e ilumina-se progressivamente através dos sóis criados pelas crianças, apresentando com metáforas da luz interior e da capacidade de partilhar. O Serralves em Luz pode ser visitado de quarta-feira a domingo até 8 de novembro. Os horários vão sendo antecipados à medida que os dias ficam mais curtos. Entre 11 e 31 de agosto, a exposição tem abertura marcada para as 9 da noite e a partir de setembro passa a começar progressivamente mais cedo. Mais do que iluminar o parque, o Serralves em Luz altera temporariamente a forma como o percorremos. À noite os caminhos tornam-se narrativas, as árvores respondem à música e a escuridão deixa de esconder a paisagem para revelar tudo aquilo que durante o dia poderia passar despercebido.
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Three Nationals é a banda que acompanha Anderson .Paak. Ainda a parceria de A$AP Rocky para este Gangsta. Começamos assim mais uma sessão de música para respirar até às 4. Quinta-feira, 13 de agosto, verão 2026. Bem-vindos. Muita música para descobrir e respirar. E vamos agora para novidades. Com Galeano, de volta com o lançamento Acid Jazz Revenge. Dele tiramos Let the Music Find You e insistimos em 102.6. Quinta-feira, 13 de agosto, música para respirar até às 4.

Uma das favoritas deste ano, o Drum and Bass de Zé Ibarra, com a remistura de DJ Mark e para Segredo. Atrás tivemos De Volta dos Clássicos com House Music de Slope. Recordámos City Steps com a parceria de Capital A. Quinta-feira 102.6, muita música para descobrir e respirar. E agora vamos para a produção portuguesa com Simply Rocker Sound System. Eles que são um dos nomes que vai estar no festival Layers of Dub. Festival dedicado à cultura reggae, dub e sound system. Acontece de 13 a 16 de agosto na Praia Fluvial de Corvos à Nogueira, em Viseu. Somos parceiros oficiais. Um pequeno aperitivo agora com o Simply Rocker Sound System. Salada Rainha Dub.

A meio desta hora, com novidades, o projeto do Connie Connie Tyler Daly, Children of Zeus, aqui com a voz da Niska, trazem-nos Water and Vibes para este verão 2026. Insistimos em 102.6 e Oxigênio.fm. Mais música agora com Joe Armand Jones, parceria de Ranking Joe para Ceasefire.

Estamos com Lauren Ritter e Tanisha, The Wordsmith, Drake and Living. Mais música para respirar agora com Foot Shooter. Aqui a parceria de Slam the Poet, Head Down.

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1: Dinner Party é o projeto de Terrace Martin, Robert Glasper, Kamasi Washington e 90 Wonder. Trouxeram-nos em 2020 este Free Stack. Atrás estivemos ainda com Gene Jazz e ouvimos Take Me to the Moon. Já à hora certa, Clicks e Beats com Liliana Teixeira Lopes. É dia de estreias do cinema e o destaque vai para três delas: Ariel, O Fim de Oak Street e A Última Casa. Mais informações à hora certa e até lá ficamos com o produtor italiano de Bari, Nicolas, com o tema Overcome. Até à uma.

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2: Bueno, já estou acá, em Fayal. Vocês estão na terminal de ferry porque não os estou vendo.
3: O filme Ariel, do realizador espanhol Lois Patinho, inspirado numa obra de William Shakespeare e rodado nos Açores, estreia-se hoje nos cinemas portugueses. Ariel, que teve estreia mundial em 2025 no Festival de Cinema de Roterdão, nos Países Baixos, é uma coprodução entre Espanha e Portugal, com a banda à parte, e foi rodado nas ilhas do Faial e do Pico. O projeto do filme surgiu do desejo de explorar a tempestade de Shakespeare na perspectiva da personagem de Ariel, o espírito do ar, mas pouco a pouco abriu-se o resto da obra do autor para refletir sobre como e de onde a poesia, a humanidade e a profundidade dos textos de Shakespeare nos podem desafiar hoje em dia, segundo a nota de intenções de Lois Patinho. Em Ariel há uma atriz argentina que chega aos Açores para atuar na peça A Tempestade do dramaturgo inglês, juntamente com a companhia galega Voadora. Mas ao chegar à ilha, depois de um estranho acontecimento no ferry em que viajava, começa a observar comportamentos singulares nos habitantes. O aparecimento de uma menina, Ariel, vai guiá-la por aquele lugar estranho onde o real e o imaginário, o onírico e o espectral, parecem fundir-se num espaço ambíguo, lê-se na sinopse. Antes de chegar agora aos cinemas portugueses, Ariel já foi exibido em vários festivais, nomeadamente em Buenos Aires, Barcelona e Londres.
4: I think our house. 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
3: Também estreia hoje o fim de Oak Street, um filme de ficção científica assinado na realização por David Robert Mitchell. Aqui, depois de um misterioso evento cósmico arrancar Oak Street e transportar o bairro para um lugar desconhecido, a família Platt rapidamente descobre que a sua sobrevivência depende de se manterem unidos enquanto navegam pelos arredores agora irreconhecíveis. O fim de Oak Street conta nos papéis principais com Anne Hathaway e Ewan McGregor. Já no streaming está, desde a semana passada, A Última Casa, na Netflix, um filme um bocadinho do mesmo género. O objetivo do filme é desafiar a ideia de um refúgio seguro, transformando a casa de uma família num ambiente hostil onde sobreviver exige, sem qualquer dúvida, a união. Protagonizado por Wagner Moura e Greta Lee, A Última Casa é um novo e inquietante thriller de ficção científica da plataforma de streaming, que já alcançou o segundo lugar do top das produções mais vistas e assinado na realização por Louis Leterrier.

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Estamos na uma hora com Soul Set, coletivo criado por John Beltran com músicos do Rio de Janeiro. Trouxe-nos o ano passado este Maragogi. Seguimos assim com mais música para respirar por aqui até às 4. Ficamos agora na companhia de Dormabur. Traz-nos Sente Alamante. Ouvimos agora em 102.6, Oxigênio.fm e na app.

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1: Muita música para descobrir e respirar nesta tarde de quinta-feira, 13 de agosto, verão 2026. De volta das novidades com o Max Sinal e a voz do CEO. Counting Stars é insistência oxigênio. Atrás tivemos ainda de volta dos clássicos com Branford Marsalis Quartet. Ouvimos e recordámos Mo Better Blues. Por aqui até às 4. Mais música, mantemos a vibe agora com Oliver Knight. Trouxe-nos o ano passado It's Alright. Ouvimos agora em 102.6 e oxigênio.fm.

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A meio de outra hora, de volta da produção portuguesa com Helder Russo e o tema Nhá de Joia. Atrás tivemos ainda com Kid Sublime e Natalie Slade. Ouvimos Natural Elements. Quinta-feira 102.6, seleção para este dia 13 de agosto. Música para respirar até às 4. Ficamos agora na companhia do DJ e produtor britânico Will Up. Ainda aqui em parceria com Afronote. Good Love, agora em 102.6.

Esteos trouxe-nos em 2021 o álbum de estreia Reflection. Dele tiramos este Absence com a voz de Dove. Mais música e mais novidades, aceleramos agora com Wind Slow, Gabriela Pongo e Elsa. Pieces of Me, para insistir em 102.6.

Jean, dupla formada por Bridget Murphy, percussionista americana, e pelo produtor Doug Stewart. Os americanos Bridget Jean com este Daydreaming. À hora certa, a Clique exibe-se com Liliana Teixeira Lopes. Diz-nos que o Estado português exerceu o direito de preferência sobre manuscritos de autores portugueses num leilão realizado em junho em Lisboa. Mais informações à hora certa com Liliana Teixeira Lopes. Até às duas, mudamos de sonoridades e vamos até Detroit. Ficamos até às duas na companhia de Omar S., parceria de John FM. In My City, agora em 102.6.

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2: O Estado português exerceu o direito de preferência sobre manuscritos de autores portugueses como Fernando Pessoa, Teixeira de Pascoais, Vitorino Nemésio, Camilo Castelo Branco e Ana Plácido num leilão realizado em junho em Lisboa, anunciou o Ministério da Cultura. De acordo com o Ministério da Cultura, Juventude e Desporto, a aquisição formalmente concluída a 10 de agosto representou um investimento de perto de 74 mil euros, dos quais mais de 47 mil correspondem ao núcleo pessoano e cerca de 26 mil euros ao conjunto de documentos dos restantes autores portugueses. A aquisição visou um conjunto raro de documentos autógrafos, isto é, escritos pela mão de alguns dos maiores escritores portugueses num leilão da Cabral Moncada, realizado a 1 de junho, e as peças adquiridas passam a fazer parte das coleções da Biblioteca Nacional de Portugal, reforçando um dos mais importantes repositórios da memória literária do país, lê-se no comunicado divulgado pelo Ministério da Cultura, Juventude e Desporto. Entre os bens adquiridos, contam-se originais de Vitorino Nemésio, Teixeira de Pascoais, correspondência entre Camilo e Ana Plácido e poemas e cartas de Fernando Pessoa para Ofélia Queiroz, que reforçam o espólio do escritor conservado pela Biblioteca Nacional de Portugal. O Ministério, liderado por Margarida Balseiro Lopes, destaca este núcleo do autor de A Mensagem por incluir originais que complementam versões datilografadas já conservadas no espólio pessoano da instituição, assim como correspondência dirigida a Ofélia Queiroz. Até agora, a Biblioteca Nacional conservava apenas uma carta de Pessoa para a sua única namorada conhecida, esclarece o comunicado. Os documentos provenientes da sobrinha neta Maria de Graça Queiroz acrescentam novos elementos sobre a obra do poeta e revelam aspectos menos documentados da sua vida pessoal. No mesmo leilão foi assegurada a compra do manuscrito autógrafo de O Homem Universal, de Teixeira de Pascoais, que reforça a representação deste autor nas coleções da Biblioteca Nacional de Portugal, onde já se encontra conservado o manuscrito de Um Passeio, indica o Ministério da Cultura, Juventude e Desporto. Um conto autógrafo de Vitorino Nemésio, ilustrativo dos primeiros anos de produção literária do escritor, e cartas de Camilo Castelo Branco a Ana Plácido, que complementam a informação já existente sobre a trajetória pessoal de ambos e o percurso literário do autor de A Queda de um Anjo fazem igualmente parte do conjunto adquirido.

Em 2022, Worker trouxe-nos o segundo álbum, All Work Is Play. Dele tiramos este Move Different. Entramos assim nas 2 horas e seguimos com mais música para respirar nesta tarde de quinta-feira. Vamos agora à novidade. Masigo, de volta, traz-nos Heaven. Nós insistimos em 102.6.

DJ Harrison com este Be Better, tema de 2021. Estivemos ainda lá atrás com o coletivo sueco Little Dragon. Ouvimos Hold On. Mais música para respirar? Agora a dupla Silk Road. Dupla de Michael Collins, produtor, e Sasha Disri, vocalista. Trazem-nos Pains. Saiu pelo LP Silk Roads em 2014, na Stone Straw.

volta da produção portuguesa com Iguana Garcia. Trouxe-nos em 2022 Tarracho do Animal Doméstico. Mantemos a vibe agora com Jules, músico nascido no Ghana. Samarinda Yance, aqui em 102.6.

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Salib Kweli, Madlib e Roy Ayers trazem-nos Something Special, tema de 2024. Tarde de quinta-feira, 102.6. Muita música para descobrir e respirar. Por aqui até às 4. Vamos agora para novidades com o projeto de Terrace Martin, Robert Glasper, Kamasi Washington e 90 Wonder. São os Dinner Party. Estão de volta e trazem If It Ain't Broke, parceria de Love Wind para esta nova existência.

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Das três com o super grupo August Green, é Common, Robert Glasper e Carriam Riggins. Este é o tema Fly Away, tema de 2018. Por aqui até às 4, seleção para esta quinta-feira, verão 2026. Ficamos agora com Yamin e Amp Fiddler, eterno Amp Fiddler, a remistura de Martha Clive Lowe, Cosmoses.

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Azad tem novo álbum, Sun. Falámos com ela há pouco tempo. Este é um dos temas que nos trouxe Nothing But Love, com a parceria de Oliver St. Louis. Atrás tivemos ainda com o icónico Thundercat, ouvimos Show You The Way. Já à hora certa, como de costume, cliques e beats com Liliana Teixeira Lopes. Diz-nos que a programação do CAM, da Gulbenkian em Lisboa, abre em setembro com exposições que cruzam identidade, música, sonho e experiência sensorial, segundo a Fundação. Até lá, ficamos com Kilo, produtor britânico, a.k.a. Patrick Hatchett. A remistura de Johnny Miller, Ark of the Rising Sun, até às 3h.

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2: Os artistas Inês Zanha e FMI Night vão inaugurar a programação do CAM, Centro de Arte Moderna da Gulbenkian, em Lisboa, a partir de setembro, com exposições que cruzam identidade, música, sonho e experiência sensorial, segundo a Fundação. O espaço Projeto do CAM recebe, a partir do dia 19 de setembro, a mostra Inês Zanha, Águas Turvas, primeira apresentação individual da artista neste centro, que vai permanecer patente até 8 de fevereiro. Fevereiro de 2027, com entrada gratuita. Em Águas Turvas, Inês Zanha, artista nascida em Lisboa em 1995, constrói uma paisagem fluida e imersiva, onde identidade, desejo e corporeidade se cruzam num processo contínuo de transformação. Zanha parte de um vocabulário simultaneamente poético e político para desenvolver uma investigação sobre sistemas do corpo às infraestruturas humanas, tendo a água, os fluidos corporais e a argila como elementos centrais, descreve o texto da curadoria. Na mesma data, com curadoria de Mathieu Copeland, inaugurada a exposição de um sonho, reunindo no espaço Engawa 16 sonhos transformados em canções a partir de textos e fragmentos de memórias de artistas, cineastas, dramaturgos, poetas e escritores portugueses e estrangeiros. O músico, compositor e performer alemão FMI Night foi convidado a compor as 16 obras, inspiradas em sonhos de Gabriela Brandes, Robert Barry, Genesis, Breyer, P. Orridge, Alexandre Estrela e Tim Etchells. Os sonhos de Susie Green, Carl Holmquist, David Link, Pierre Paulin, Emilie Pitoise, Lee Ranaldo, Susan Stenger e Apichatpong de Vera Setakul também estão representados nestas obras de I Night. Apresentadas sucessivamente e traduzidas no espaço através de 16 mandalas, cada canção é associada a uma composição, criando uma sequência de experiências escultóricas, sensoriais e de imagens mentais abstratas, aponta a descrição do projeto. A exposição propõe uma relação entre som, imaginação e espaço, questionando a possibilidade de criar uma imagem mental a partir dos sonhos de outras pessoas e abrindo o campo a diferentes interpretações. Exposição de um sonho fica patente no espaço Engawa do CAM até 22 de fevereiro de 2027. Ainda no CAM, a sala de som apresenta, de 19 de setembro a 16 de novembro, uma obra da artista Sara Sadiq, da coleção do Centro, integrada na programação expositiva do espaço. Artista visual e multimédia francesa, nascida em Bordeaux em 1994, Sara Sadiq vive e trabalha em Marselha e o seu trabalho tem vindo a afirmar-se internacionalmente por explorar a identidade, a masculinidade e as vivências da diáspora norte-americana em França, recorrendo a formatos inovadores como videojogos, instalações imersivas e vídeos digitais.
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entramos nas três com Brooke Rogers, Jay Swiss e este Feel Alright. Loopholes foi o disco de estreia em 2024. Novidades agora com Paua e Willy Soul. Paua é compositora, produtora e DJ mexicana. Ainda Luisito Quintero, sons de verão para insistir.

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Vamos até ao sul de Londres com Moses Boyd, baterista dos Sons of Kemet. Sei é a nova existência, oxigênio. Estivemos ainda com o Salami Rose Joe Louis e ouvimos Propaganda com a parceria da dupla Brigitte e recordámos Circles, tema de Adam F. Mais música para respirar a meio de outra hora e agora ficamos com Terrace Martin com o seu projeto de Policies, Never Saw It Coming.

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dos nossos australianos favoritos, produtor e multi-instrumentista de Melbourne. Falamos de Don Glory e este é o tema Maiden Waters. Tarde de quinta-feira, 102.6, seleção para este verão 2026, com muita música para respirar. Ficamos agora com o produtor de Oslo, Dublon. Traz-nos o tema Sunrise. Ouvimos agora em 102.6 e Oxigênio.fm.

Blackway. Este é o tema Spectre. Mais música para respirar agora na companhia de Pyrrhus Carvan. Traz-nos o tema Mariana.

última seleção desta quinta-feira comigo. Estamos com o produtor e DJ londrino Lawrence Guy. Trouxe-nos em 2023 o álbum Living Like There's No Tomorrow But Killing Yourself in the Process. Dele tiramos este For John and Helen. À hora certa, a Clique exibite-se com Liliana Teixeira Lopes. E eu estou de volta amanhã à hora do costume. Para a despedida, House Music com Mal Grab, Can't Get You Out of My Mind. Boa quinta-feira e já sabem, portem-se bem. Até amanhã.

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2: O Serralves em Luz regressou ao Porto para a sua 4ª edição, desta vez sob o conceito Light vs Darkness. A proposta explora a relação entre luz e escuridão, presença e mistério, visível e invisível, através de uma paisagem que se altera ao longo da noite. Com a direção criativa de Nuno Maia, em articulação com a equipa do Parque de Serralves e produção do Ateliê O Cubo, a edição de 2026 apresentou um percurso inédito com cerca de 2 km e 20 instalações artísticas. As obras foram concebidas especificamente para este contexto e recorrem a luz, som, multimédia, interatividade e efeitos visuais. Entre as instalações encontra-se Light Labyrinth, um labirinto projetado no campo de ténis que convida os visitantes a entrar, percorrer caminhos de luz e sombra e tentar chegar ao outro lado. A obra é acompanhada por música original de Rodrigo Leão, que transforma um espaço num território entre a realidade, a percepção e a imaginação. Em Rainbows Never Die, a água e a luz unem-se para criar um arco-íris artificial suspenso no ar. Moldada pelo vento e pelo movimento imprevisível da água, a instalação altera-se continuamente e é acompanhada por uma composição de inóspita. Já Cosmos Forest transforma uma zona arborizada numa constelação artificial através de espelhos fragmentados. Uma única fonte luminosa multiplica-se em milhares de pontos, fazendo com que a floresta pareça prolongar-se até ao universo. A experiência conta com uma composição sonora de Noise Earth. A edição inclui ainda Solarium, uma instalação participativa criada em conjunto com o Serviço Educativo de Serralves e alunos de 3 escolas do primeiro ciclo. O espaço começa mergulhado na escuridão e ilumina-se progressivamente através dos sóis criados pelas crianças, apresentando com metáforas da luz interior e da capacidade de partilhar. O Serralves em Luz pode ser visitado de quarta-feira a domingo até 8 de novembro. Os horários vão sendo antecipados à medida que os dias ficam mais curtos. Entre 11 e 31 de agosto, a exposição tem abertura marcada para as 9 da noite e a partir de setembro passa a começar progressivamente mais cedo. Mais do que iluminar o parque, o Serralves em Luz altera temporariamente a forma como o percorremos. À noite, os caminhos tornam-se narrativas, as árvores respondem à música e a escuridão deixa de esconder a paisagem para revelar tudo aquilo que durante o dia poderia passar despercebido.
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3: O filme Ariel, do realizador espanhol Lois Patinho, inspirado numa obra de William Shakespeare e rodado nos Açores, estreia-se hoje nos cinemas portugueses. Ariel, que teve estreia mundial em 2025 no Festival de Cinema de Roterdão, nos Países Baixos, é uma coprodução entre Espanha e Portugal, com a banda à parte, e foi rodado nas ilhas do Faial e do Pico. O projeto do filme surgiu do desejo de explorar a tempestade de Shakespeare na perspectiva da personagem de Ariel, o espírito do ar, mas pouco a pouco abriu-se o resto da obra do autor para refletir sobre como e de onde a poesia, a humanidade e a profundidade dos textos de Shakespeare nos podem desafiar hoje em dia, segundo a nota de intenções de Lois Patinho. Em Ariel há uma atriz argentina que chega aos Açores para atuar na peça A Tempestade do dramaturgo inglês, juntamente com a companhia galega Voadora. Mas ao chegar à ilha, depois de um estranho acontecimento no ferry em que viajava, começa a observar comportamentos singulares nos habitantes. O aparecimento de uma menina, Ariel, vai guiá-la por aquele lugar estranho onde o real e o imaginário, o onírico e o espectral, parecem fundir-se num espaço ambíguo, lê-se na sinopse. Antes de chegar agora aos cinemas portugueses, Ariel já foi exibido em vários festivais, nomeadamente em Buenos Aires, Barcelona e Londres.
4: I think our house. 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
3: Também estreia hoje o fim de Oak Street, um filme de ficção científica assinado na realização por David Robert Mitchell. Aqui, depois de um misterioso evento cósmico arrancar Oak Street e transportar o bairro para um lugar desconhecido, a família Platt rapidamente descobre que a sua sobrevivência depende de se manterem unidos enquanto navegam pelos arredores agora irreconhecíveis. O fim de Oak Street conta nos papéis principais com Anne Hathaway e Ewan McGregor. Já no streaming está desde a semana passada A Última Casa, na Netflix, um filme um bocadinho do mesmo género. O objetivo do filme é desafiar a ideia de um refúgio seguro, transformando a casa de uma família num ambiente hostil onde sobreviver exige, sem qualquer dúvida, a união. Protagonizado por Wagner Moura e Greta Lee, A Última Casa é um novo e inquietante thriller de ficção científica da plataforma de streaming que já alcançou o segundo lugar do top das produções mais vistas e assinado na realização por Louis Leterrier.

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2: O Rainbow Disco Club estreia-se em Singapura e reforça a ligação a Portugal com um evento na Costa da Caparica. O Rainbow Disco Club é um dos festivais de música eletrónica mais respeitados do Japão. Continua a expandir a sua presença internacional com o anúncio da sua primeira edição em Singapura, marcado para os dias 3 e 4 de outubro. O evento vai decorrer em vários espaços da cidade e contará com atuações de nomes como DJ Nobu, Antal, além da estreia de um espetáculo colaborativo entre Kuniyuki, Xielin e Kin Leon. A nova etapa asiática surge poucos meses depois da realização da 17ª edição do festival em Shizuoka, no Japão, e confirma a crescente projeção internacional de uma marca que se tornou referência pela sua curadoria exigente e pela capacidade de unir diferentes gerações da cultura de dança. Antes de chegar a Singapura, o Rainbow Disco Club faz uma paragem em Portugal através de uma colaboração especial com a promotora Boa Viagem. O evento acontece no dia 14 de agosto, entre a Quinta Mira Rio, na Costa da Caparica, durante o dia, e o Waikiki Beach Club, que recebe a continuação da festa pela noite dentro. O alinhamento reúne vários artistas ligados ao universo da Rainbow Disco Club, com Antal a liderar a programação diurna, ao lado de Annie em back-to-back com Tiago, Capa Blanca e Dolce Vito. Já a sessão noturna contará com Shida, DJ Caring e Johnny Rock, figura habitual do ecossistema Rainbow Disco Club e presença frequente nas suas edições japonesas. A parceria com a Boa Viagem reforça a relação crescente entre o festival japonês e a cena portuguesa, aproximando Lisboa e a Caparica de uma rede internacional de eventos que já passou por cidades como Nova Iorque, Bangkok e agora Singapura. Num panorama global cada vez mais homogéneo, o Rainbow Disco Club continua a destacar-se por privilegiar a descoberta musical, a qualidade da experiência e uma forte identidade cultural, características que lhe garantiram um lugar único no circuito eletrónico mundial.

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2: A Suno lança um serviço de prensagem de vinil para músicas criadas por inteligência artificial. A plataforma de criação musical por inteligência artificial Suno anunciou o lançamento do Suno Vinyl, um novo serviço que permite transformar músicas geradas por AI na plataforma em discos de vinil físicos. A novidade surge como mais um passo na expansão do ecossistema da empresa. Através do serviço, os utilizadores podem selecionar temas da sua biblioteca na Suno e criar um alinhamento com até 46 minutos de música, que será posteriormente prensado em formato de vinil. Além da seleção musical, o Suno Vinyl permite personalizar a componente visual do lançamento. Os utilizadores podem carregar as suas próprias imagens ou recorrer às ferramentas da plataforma para criar capas, etiquetas centrais e artwork para o disco, resultando num produto totalmente personalizado. Segundo a empresa, cada unidade terá um preço estimado de $45, acrescido dos custos de envio. Os discos serão produzidos em formato de 12 polegadas, utilizando um material apresentado como uma alternativa mais sustentável aos processos tradicionais de fabrico de vinil. O lançamento acontece numa altura em que o mercado dos discos continua a demonstrar uma surpreendente vitalidade. De acordo com a Recording Industry Association of America, as vendas de vinil ultrapassaram os $1 mil milhões nos Estados Unidos em 2024, um valor que não era registado desde 83, o que confirma o ressurgimento do formato como objeto cultural e de coleção. No entanto, a expansão comercial da Suno continua a decorrer sob forte escrutínio jurídico. Desde o seu aparecimento em 2023, a empresa tem enfrentado várias disputas relacionadas com direitos de autor e utilização de conteúdos protegidos por treino dos seus modelos de inteligência artificial. Com o lançamento da Suno Vinyl, a empresa procura agora levar as criações geradas por AI para o mundo físico, numa iniciativa que combina uma das tecnologias mais recentes da indústria com um dos seus formatos mais tradicionais.
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